0: Yo creo que sí, mi padre está ganando para Dios. Teme.
1: Temo.
2: Sí, 21 es 1200 Georges.
1: I don't believe so. He's already asked about us, Emma.